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chamou sua mãe ao telefone, eu disse: antes da gente juntar seu filho com alguém, a gente precisa ajudar ele a se curar primeiro, né? Porque ele se destrói. E junto, destrói qualquer coisa em volta dele.

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2: 9:14.
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0: 9:19.
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2: Olá, meus amores apaixonados, nós estamos chegando sexta-feira. Um abraço forte, minha amiga, meu amigo. Eu sou o Ailton Moreno. Te convido a partir de agora para juntos dividir o nosso programa. É o encontro de amores e apaixonados, nosso encontro central aqui na trilha sonora do seu rádio. E eu quero, antes da gente começar a ouvir as belas canções, os momentos que vamos ter nessa noite, falar um pouquinho de tudo que a gente aprende na vida. Lá na frente a gente aprende que existem algumas coisas importantes, que hoje a gente não entende, que hoje a gente talvez não aceite, mas lá na frente a gente vai entender tudo aquilo que deu certo, que na verdade deu resultado. Aquilo que não nos pertencia foram livramentos. Lá na frente você vai olhar para trás, vai perceber que tudo o que aconteceu teve um propósito maior em sua vida. Lá na frente, quando toda a tempestade passar e o vento acalmar, você vai perceber que nunca esteve só. E até no silêncio Deus estava mostrando para você a importância que você tem nesta vida. Como é bom viver com tudo que Deus coloca pra gente. Amores apaixonados, firme, forte, com otimismo, com sentimento bom, o amor e o sentimento maior que enche o seu coração a partir de agora no nosso Encontro Central. Hoje vamos ouvir belas canções. A gente vai começar ouvindo um sucesso do Stevie Wonder.

O amor é esse sentimento maravilhoso que a gente tem todos os dias em nossos corações. Ouvimos aí a Vanessa da Mata. Agora tem uma canção maravilhosa para os nossos corações. Take That.

0: Eu não conseguiria cantar se não fosse vocês aí dando força. Obrigado, viu, gente?
1: Gente, nós ouvimos Leandro cantando Catedral. Infelizmente, ele foi embora, né, tão cedo, lá em 1998. Fazia dupla com o Leonardo e cantou essa música linda. É uma canção de despedida na época. Mas a gente guarda no coração, porque o Leandro e o Leonardo juntos cantaram muitas canções bonitas. E o Leandro, que tem essa voz linda que nós ouvimos, cantou aí Catedral. Agora, tem uma pro seu coração.

0: Como é bom estar juntinho com você, partilhando, dividindo esses momentos felizes. Esse é o nosso encontro central, encontro de amores, de apaixonados. Mande sua mensagem, participe com a gente, facebook.com/encontrocentral. Tô te aguardando. Vamos pro intervalo? É rapidinho e eu já volto.
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0: 9,50.
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Olá, meus amores, estamos de volta com o Encontro Central, encontro de apaixonados aqui na trilha sonora do seu coração. E a partir de agora, a gente abre esse bloco com uma linda tradução. E aproveito para mandar um abraço ao meu parceiro, tradutor de lindas canções aqui no Encontro Central, o Ailton César, que está sempre com a gente por aqui, partilhando, dividindo o nosso Encontro Central. Vamos ouvir a linda tradução que ele fez para a gente?

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Para mim não faz diferença se chove lá fora. 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E eu tento ligar para você. Chama, chama, e você acaba desligando. 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Ouça-me, aonde que você estiver agora. 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Mas por favor, não me decepcione. Seja minha.

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1: Você também pode pedir a sua tradução mandando mensagem para facebook.com/encontrocentral. A gente atende você. Um abraço a Janete, lá em Belém do Pará. Muito obrigado pelo carinho de sua audiência. Quero abraçar também a Lise, né, a nossa ouvinte, a Patrícia Lise, lá de Jaguariaiva, ligadinha com a gente. E ela e o Danilo, né, que são esse casal maravilhoso, sempre ligadinhos, curtindo o nosso programa. Você também. Peça, participe com a gente. É hora de se emocionar.

Quando Deus toma a frente da nossa vida, Ele nos cuida, Ele nos livra, Ele nos protege, Ele nos faz vencer. Deus faz com que a gente sinta-se feliz. É preciso acreditar, acreditar no melhor, no que é forte, no que é verdadeiro. Compartilhe sempre o que é bom. Viva o que é bom. Como é bom sabermos que estamos aqui todas as noites, vivenciando o amor, partilhando o amor, com lindas canções, momentos bonitos e apaixonantes para você ouvir, amar e se apaixonar.

Como é bom, né, viver o amor. O amor que é uma experiência de vida. O amor que, às vezes, mesmo distante, está presente. O amor é bonito, o amor é forte. O amor é acessível. Às vezes simples, inocente como as crianças. Às vezes o amor é grande e nos torna pequenos e desprovidos de desejos de grandeza. Às vezes o amor é como a primavera, mas que está presente em todas as estações do ano. O amor é atrevido, mas que sabe respeitar o coração da pessoa amada. É um amor que está sempre nos encontros, distante, perto, presente. O amor é encantador. Por isso a gente vive este encontro de amores.

É bom demais saber que você aproveita cada instante, cada minuto do nosso programa de amor, todos os dias, aqui na trilha sonora do seu rádio. Eu abraço você que está em qualquer parte desse Brasil, sintonizado, ouvindo o Encontro Central. Hora do intervalo é pequenininho, eu já volto trazendo mais canções para você.

0: 10 e 16.
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0: Olá, apaixonados e apaixonadas. Estamos voltando com o nosso Encontro Central na trilha sonora do seu rádio, trazendo mais canções, mais momentos felizes pra gente. O amor não se prova com palavras bonitas, se prova com ação, se prova com confiança. E confiança não se pede, se conquista com comportamentos que dão segurança. E perdão não vive de desculpas repetidas. Vive da mudança que mostra que a lição foi aprendida e que transformou a gente. É assim a construção do amor para conquistarmos a felicidade. De volta, mais canções. Canções para o seu coração. Roupa nova. 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

Ouvimos Madonna com Take a Bow, uma canção lindíssima para o nosso encontro de apaixonados. Você está aí ao lado de alguém que você ama? Então, um certo alguém tocou em você. Lulu Santos.

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0: acabou de começar.
1: Como fazer alguém sorrir? Acho que não existe privilégio maior do que o que nós temos de amar. Pessoas a qualquer momento, levar esperança até elas, distribuir amor, parar para ouvir alguém, dar um simples bom dia ou entregar abraços inesperados. São formas simples e pequenas de fazer alguém se sentir amado, feliz, importante. Viver esta vida só faz sentido se for a favor do amor.

Nós ouvimos essa linda canção, bonita, maravilhosa, no Encontro Central. Agora é hora do intervalo, é pequenininho e eu já volto com vocês. Na volta tem uma linda canção que vai fazer parte de sua vida.

0: 10h44.
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Olá, amores, estamos voltando com o nosso último bloco nesse nosso encontro central e trazendo mais uma bela canção para a gente valorizar a emoção, o sentimento bom, porque as canções de amor sempre falam de coisas boas. Vamos juntos? Este é o Encontro Central abraçando você e agradecendo a você que está aí do outro lado, prestigiando, vivenciando na sua rádio, bem pertinho de você com o nosso Encontro Central.

Encontro Central, Encontro dos Apaixonados. Como é bom partilhar com você, meu amigo, minha amiga. Como é bom com você que está aí do outro lado do rádio dividir esses momentos felizes. E a gente fica feliz em estar dividindo com você esses laços de amores. Sorria, viva o amor intensamente. What's the

Como é bom saber que você tem alguém que faz parte da sua vida, que pode ser aquela mulher que você ama ou aquele homem que você ama intensamente. São coisas do amor que acontecem em nosso coração para você viver, amar e ser feliz no nosso Encontro Central.

É final do nosso encontro central desta sexta-feira. Foi bom demais dividir, partilhar, ficar com você por aqui. Vamos aproveitar o final de semana, descansar, vivenciar os melhores momentos de amor com aqueles que mais amamos. Na segunda-feira, encontro marcado aqui a partir do nosso encontro central na trilha sonora do seu coração. Um forte abraço, bom final de semana, fiquem com Deus e até segunda-feira.

0: 11:10.
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0: Esse foi o tempo que eu mais consegui ficar olhando o vídeo, ok.
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0: 6:01.
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Sertaneja! Estamos chegando com a proteção de Deus, o nosso Pai Celestial. Mês de outubro, o mês 10, o final de ano já tá quase chegando. Um abraço para você, na tua casa, no teu trabalho, onde quer que esteja. A empreitada começa agora. Chegando o Negrão Edgar de Souza, mais um encontro de amigos, uma hora com o modão sertanejo. E é por isso que o mais rude dos campeiros às vezes se encontra pensando.

0: Fala, negrão.
1: Fala, negrão.
0: Ô, meu povão amigo, é bom demais da conta. Eu nunca vi mudo falar, surdo escutar, cego enxergar. Mas já vi muita mulher bonita baixinha fazer um homem grande chorar. Ô, barbaridade, vamos seguindo com...

0: Maravilha, senhoras e senhores, daqui a pouco tem mais Parada Sertaneja.
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0: 6:27.
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0: bem, senhoras e senhores, final do Parada Sertaneja. A você, o mais sincero agradecimento. E atenção, meu povão amigo alô, pionada. Fiquem com Deus e até o próximo Parada Sertaneja. Tchau, obrigado.
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0: 6h57.
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0: 7 e 1.
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0: Fala aí, minha gente, tô chegando. O programa Top 10 invadindo o seu rádio.
3: Renato Neves.
0: Oi, tô chegando.
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0: E aí, tudo certo? Ótimo fim de semana pra você, muito obrigado pelo carinho. Prazer, prazer, eu sou o Renato Neves, o seu amigão aqui do rádio. E a gente se encontra em mais uma edição inédita do nosso Top 10 Brasil. Abraçando cada amigo, a cada amiga, a você em casa, no trabalho, de folga, a você viajando com a família, a você aí nas estradas da vida. Obrigado pelo carinho, hein? Seguimos juntos, em uma hora, trazendo muita música boa e, é claro, as mais pedidas, as mais ouvidas no Brasil e no mundo, aqui no programa Top 10 Brasil, agitando o seu fim de semana. Vem comigo, aumenta o som, menos papo, mais músicas e muito mais você no ar.
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0: E o nosso décimo lugar já vem chegando, tem Lucas e Igor com Flash.
4: O nome dela é Flash, hein?

0: Música 8.
1: Em oitavo lugar tem o som do Danilo e Davi. Eu não sou terapia. Essa daqui tá fazendo um sucesso.

0: Música 5.
1: Em quinto lugar tem Diego e Vitor Hugo, Moça Pra Casar, Lindona.
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3: Vocês estão falando besteira,

0: São Paulo.
1: Essa é pra casar, viu?
2: Música 4.
3: Ei, para, segura. Tem cerveja aí?
4: Tem.
3: E tá gelada?
4: Tá.

0: E intervalo, a gente volta daqui a pouquinho trazendo o segundo e o primeiro lugar de hoje no Sai Daí Não. Hoje tá bom aqui a disputa, viu? Programa Top 10 Brasil volta já já, é rapidinho.
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3: 7h25.
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1: E aí, já de volta, programa Top 10 Brasil invadindo o seu rádio e trazendo as melhores músicas pra você. Muito som legal, descontração, animação, do nosso jeito, né, de fazer FM que só a gente tem.
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1: Abraçando cada amigo, a cada amiga, a você onde quer que esteja, para onde quer que vá, sinta-se à vontade para estar conosco até o finalzinho do programa e todo fim de semana a gente se encontra sempre trazendo um novo programa novinho em folha para você, um Brasil de audiência conectados aí através do Top 10 Brasil. Pois é, em segundo lugar, vem chegando ela.
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1: A nossa queridíssima Simone Mendes com Direitos Iguais.

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1: Agora é o momento que todo mundo tava aguardando. Medalha de ouro. É o som do embaixador. E não poderia ser diferente. Essa que tá fazendo o maior sucesso e que você acompanha agora aqui no Som do Top 10 Brasil comigo, o Renato Neves, o seu amigão aqui do rádio. Gustavão Lima, Bala Alojada. Primeiro lugar nas principais paradas de sucesso. Aumenta o som, pessoal.

10. Aí o som do Gustavão, finalizado então as 10 mais mais, top 10 Brasil. Agora a gente dá um giro aí no planeta Terra, o Top Mundo, trazendo também as 3 mais tocadas, né? Que a gente julga as mais tocadas que tá fazendo sucesso fora do Brasil. Você também acompanha aqui na marca da Exclusivaça. Aumenta o som, vem conosco, o som que contagia. 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

0: 10. Finalizamos então o Top Mundo no Top 10 Brasil desse super fim de semana. Que legal, né, gente? As melhores músicas e esse jeito legal de fazer FM que rola entre a gente. Abraçando cada amigo, cada amiga. A você que está acompanhando pela primeira vez, seja muito bem-vindo. O prazer é nosso, viu? A gente se encontra todo fim de semana trazendo as mais tocadas. Aquelas músicas que fazem sucesso. Aquelas músicas que estão nas principais paradas, streams e tudo mais. Agora, a gente vai fazer diferente. Teve o Top 10... Teve o Top Mundo e agora rola também as mais tocadas do YouTube, das redes sociais, das plataformas digitais que você acompanha aqui no somzão da nossa rádio. Bom fim de semana, aumenta o som, cidadão! Obrigado pelo carinho, hein? Tá bombando o nosso programa!
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1: Finalzinho do horário, só resta agradecer a você o carinho, o rádio ligado, a participação. Muito obrigado pela participação de sempre. A você, meu amigo Ricardo, a você, Rosângela, a você, Arlinda, a você, meu querido Leonardo. Obrigado pela participação, pela audiência, todo mundo que interage conosco pela rede social, pelo Instagram. Dê a sua sugestão, a sua crítica, o seu elogio. É @RenatoNeves42, o meu Instagram, pra gente fazer amizade, tá bom? E também tem aqui o da rádio, as redes sociais. Sinta-se à vontade. Bom, esse contato direto, ultrapassando as barreiras da comunicação. Próximo fim de semana a gente se encontra trazendo muito mais músicas, muito mais som dentro do Top 10. Top 10 Brasil. Tchauzinho, fica na paz. Tudo de bom pra todo mundo.
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0: 8h43.
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0: 8h53.
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0: Ave Maria do céu. Obrigado mais uma vez. Tamo junto, viu?
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2: 9:59.
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0: 21:21.
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brasileiro mais bebezão do nosso Central do Forró, para o Brasil inteiro através da internet, para você que tá aí curtindo a gente através da nossa frequência, para você que tá na sua casa, para você que tá no seu trabalho, para você que tá no passeio, para você que tá aí fazendo nadinha, tá fazendo coisa alguma, para você, meu irmão, que tá conectado com a gente agora, aqui na nossa estação, o nosso Central do Forró. Então sejam bem-vindos e boas!

Beleza pura. Vamos fechar bem o nosso programa. Aliás, fechando o nosso bloco, né? Em um milhão. Olha que legal, né? Tanto faz, é vaqueiro. Tem também Ilusão de Ótica. Mari Fernandes, Batista.

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1: 1:36.

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1: Tá de volta. Mas já estamos de volta por cá e nós continuamos com tudo. Mandar parabéns, tá? Pra você que faz aniversário hoje. Coisa boa, né? Fazer aniversário hoje, bacana. Vamos lá então, no...

nosso programa de boa, né? Teve aí Sonhos e Planos, Rotina Mirella. Aí na rolou pra você o som bacana da Maria Vaqueiro. Teve também o som do Invasores, os Jonas Esticados, Invasões. E lá no comecinho, no Clarão da Lua, magnífico. Daqui a pouquinho, você sabe, né? A gente volta com mais canções pra você, tudo bem? Fica aí que eu volto já.

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1: 1:51.

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0: Maravilha! E aí, gente, tudo bem? Tudo certinho? Tudo belê, belê? Tudo massa? Então tá bom, né?

0: Obrigado, aqui eu tô, obrigado, Zé Vaqueiro. Aí tempo também no comecinho, só Sem Limites pra Sonhar, tá tocando muito, né? Eu sou dos meninos lá, ex-calcinha preta, Silvânia e Berg, com o álbum Duas Paixões. Tempo também, Calcinha Preta, Dois Amores. A gente volta daqui a pouquinho.
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1: 2 e 4.

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1: De boa, todo mundo de boa, conectado, curtindo o nosso Super Central do Forró. A gente vai mandar uma porrada de música. É o

0: da rádio preferida. Quero agradecer novamente a audiência e a companhia de todos que ficaram comigo até agora. Valeu, gente, obrigado pela companhia, pela audiência de sempre. Fechou também, né? Teve o som de Eclipse Total, o Wesley Safadão, Desejo e Loucuras, e aí no seu desejo, no comecinho, Segura. Valeu, gente, abraço, cheiro, tchau, tchau, fui, a gente se esbarra a qualquer momento aqui na sua, na nossa rádio. Valeu,
1: você
0: valeu.
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0: 2:19.
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0: Bacana ter você aqui com a gente, é muito bom.
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0: Não é grande coisa não, mas estamos nós juntos mais uma vez, mais um final de semana. E aí nós vamos agora com muita música, muito sucesso. E aí valendo também, né, chegar mais próximo aqui ao microfone, a gente também passando para você que nós estaremos fazendo sorteio do Pix premiado de duzentão. Final do mês tem Pix novamente de duzentão. E você manda o seu zap para 819-9710-8896, o Brasil inteiro ligados. A gente abraça a mais de 200 emissoras espalhadas por todo o Brasil, programa distribuído pela centraldamídia.com, e a gente abraça carinhosamente todos vocês que estão sempre ligados e antenados aqui com a gente. Legal, hein? Vamos começar? Vamos? Vamos sim! Então sejam todos bem-vindos, novas filiadas, novas rádios, a vocês veteranos também, nossos ouvintes. Mande seu áudio aqui pra gente.
2: Mande áudio.
0: Mande seu zap, Cláudia Leite.

0: Vamos abrir aqui o nosso encontro de final de semana, que final de semana possa ser aí muito lindo, sensacional pra mim, pra você e pra todos nós.
1: Muito obrigado.
2: Essa, essa marcou gerações. Quem sabe solta a voz, canta com a gente assim, ó.

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2: São mais de 200 emissoras de rádios e milhares de ouvintes. É impossível mandar abraço para todo mundo, mas aqui a gente vai tentando. Vamos tentando, vamos tentando. Serra Talhada, aqui tem a Jéssica também na cidade de Olinda, tem a Amparo. Alô, Flávio, abraço pra você, meu amigo.
1: Alô, é. Das melhores do Brasil.
2: Cidade de Medianeira, no Paraná também. Olha, Paraná tá muito boa aqui, viu? Muito bom as cidades aí do Paraná ouvindo aqui o Melhores do Brasil. Tem aqui o Rony, valeu, Rony. Cidade de Ingazeira. Alô, Jeque, é. Alô, cidade. Eita coisa boa, alô você de Boquirá, Bahia, alô Touros, alô Ipirá, Bahia, alô Queimadas, alô Ibirapitanga, tá todo mundo ligado e antenado aqui com a gente, obrigado pelo carinho da audiência aí, toda rapaziada, meu Deus do céu, tem também Riacho de Santana no RN, Oliveira dos Brejinhos na Bahia, alô Capinzal do Norte, Maranhão, Vertente do Lério, Pernambuco, alô Fronteira, Minas Gerais. Alô, você de Tanabi, São Paulo. Alô, Rio de Janeiro, ali na Rocinha, ouvindo também o Melhores do Brasil, no Rio de Janeiro. Goiás, tem aí a cidade de Goiás, ouvindo a Vila Boa. Também é, a gente tem... deixa eu ver aqui. Aparecida de Goiânia, no Goiás também. Tem Eloy Mendes, no Minas Gerais. Também no Paraná, Crevilândia. A gente tem também aqui em São Paulo, Nova Granada, no Paraná também, Mandaguari, também a cidade de Rorainópolis, deixa eu ver aqui, isso mesmo, em Rondônia, é isso? E também a gente tem aqui o quê? Vamos lá, ó, Nova Era, cidade de Nova Era, Mato Grosso do Sul, na cidade de Guaratinga, também no Rio Grande do Sul tem a cidade de São João do Polessine. E também a gente tem Viçosa em Alagoas, Goiás. Também a gente tem a cidade de Formosa, né? Cidade de Formosa ouvindo a Distrito. E aí a gente tem no Tocantins, Araguaçu, a cidade de Araguaçu. A gente tem também aqui no Distrito Federal, Recanto das Emas, Líder. Coisa boa. Alô, Divino, um abraço pra você, meu amigo. Tudo de bom pra você aí também, tá bom? Enfim, tem muita gente aqui, são, enfim, mais de 200 emissoras, então é impossível falar o nome de todas, mas vamos de música. Alegria da Vida.
3: Quem está preparado para ir atrás do trio?

chegando por aqui pra gente fofoquear muito. E pra começar, a gente já vem trazendo aí, ó, o novo visual da nossa gatíssima Simone Mendes, surpreendendo fãs após realizar procedimento no nariz. Todo mundo achou que não precisava, que ela já estava linda, maravilhosa, mas ela achou que sim, gente. Não é que houve mudança real. Simone Mendes, 43 anos, chamou a atenção da web ao surgir com um nariz diferente. Mas engana-se quem pensa que a cantora teria realizado uma rinoplastia. Bem, ela explicou que não passou por cirurgia, mas fez um procedimento com fios para levantar apenas a ponta do nariz que estava caída. A sertaneja também contou que a região ainda está inchada e pediu calma aos seus seguidores enquanto aguarda a evolução do procedimento. Vamos confiar no processo. Depois da nota, afirmou ela. Opa, eu já tô achando linda! Sempre linda ela. Simone Mendes! Eu já volto falando da emoção da Anitta, é, pelo seu show no Rio de Janeiro. E o Rio de Janeiro continua lindo, e a Anitta também. Já volto, tá?

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1: 2h48.

volta, de volta, mais uma vez aqui. É, estamos no terceiro bloco agora. Melhores do Brasil com você. Que legal ter você aqui com a gente mais uma vez, mais um final de semana. É final de semana. É sim. Muito bom. Final de semana, nota 10, hein? Movimentadíssimo. Você, nosso ouvinte, é o nosso presente. Valendo aqui o

0: premiado.
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0: Legal demais, né?
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0: Bom ter você aqui com a gente.
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0: Maravilha. Melhores do Brasil com você.
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0: Vamos nessa! Ei, rapaz, vamos aqui, é isso aí, vamos aqui agora, é, com mais participação, né, produção? Então vamos nessa, quem vem agora?
2: Aqui é Nivaldo, de Santa Fé do Araguaia.
0: Ah, Santa Fé do Araguaia.
2: Ouvindo através da Rádio Sol.
0: Sol FM.
2: Tem muita audiência.
0: É, com certeza, a audiência é topada aí.
3: Sou Antônio Jorge Oliveira, aqui de Milhã.
0: Opa!
3: Eu quero concorrer o Pix premiado.
0: Já, isso mesmo, já tá concorrendo.
3: Vamos lá, vamos ganhar esse Pix premiado. Valeu, valeu.
0: Valeu, valeu, com certeza. Já tá valendo aqui

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0: E agora aquele momento que você sempre aguarda. A gente ia... rapaz, são mais de 200 cidades. Mais de 200 emissoras, né? Que compõem várias cidades do nosso Brasil. É um pouquinho difícil mandar abraço pra todo mundo, mas a gente abraça aqui meus amigos da 101 lá de João Câmara. Campo Grande é uma cidade também lá no estado da Alagoas. É verdade, Nordeste, todos os estados, né? Centro-Oeste, Sul, Sudeste, todas as regiões do Brasil. Abraço aqui pra rapaziada da Nova Cruz, cidade de Nova Cruz, cidade muito bonita, cidade de Patu. É, a você de Lajedo, a você de Caruaru, a você de Pesqueira, Timbaúba. Alô, Açailândia, uma cidade muito bonita lá do Maranhão. Alô, lá no Ceará tem Tabuleiro do Norte. Tem a cidade de Poção. Alô, meus amigos de Poção, obrigado pelo carinho. Vamos conhecer por aí. Marcelândia, Mato Grosso. Solonópolis, no Ceará. Alô, Itatina, Bahia. Cidade também de Carandaí, Minas Gerais. Cidade aí de Ilha de Itamaracá. Alô, Ilha de Itamaracá. É muito bom. Também um abraço aqui para Macajuba, na Bahia. Cidade de Mirante, na Bahia, também nos escuta lá. Cidade de Brejo da Madre de Deus. Também a cidade de São Gotardo, Minas Gerais. A gente tem uma boa quantidade de emissoras que transmitem nosso programa também nas cidades e emissoras lá de Minas Gerais. Ê, Minas Gerais. Daqui a pouquinho tem mais.
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Já estamos de volta e Anitta surge emocionada após esgotar ingressos de show no Rio de Janeiro. Não é fácil. Ih, não é mesmo, né? Anitta surgiu emocionada nas redes sociais após esgotar em apenas 10 horas todos os ingressos para o Ensaios no Rio de Janeiro. O evento será realizado em janeiro de 2027 no Parque Olímpico, mesmo local que recebe o Rock in Rio. Em vídeo publicado nas redes sociais, a cantora celebrou a marca e destacou a dimensão da conquista. A gente acabou de esgotar os ingressos do show em 10 horas, afirmou Anitta, que também revelou ter se surpreendido com as 80 mil pessoas que chegaram a ficar na fila virtual para garantir uma entrada. Eu tô muito emocionada e muito grata, declarou Anitta em lágrimas. Ah, gente, a gente sabe como é duro fazer sucesso e segurar, né, o sucesso. E é isso, eu volto rapidinho porque tem mais fofocas por aqui, tá?

0: acompanhar do programa Melhores do Brasil e mande áudio, mande áudio aí pra gente, 819-9710-8896, tá valendo, Pix premiado, hein? Vamos lá, produção, coloca aí.
1: Aqui quem fala, Santa Vitória pra nós.
0: Ah, Santa Vitória.
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0: Do Sertão.
2: Quem fala aqui é Alessandro Mariano de Medonça, de Afogado da Engazeira.
0: Opa,
2: meu amigo.
0: Grande Pernambuco, abraço, sertão. Que legal, Sertão.
2: Queria aí ganhar o Pix premiado.
0: Já tá bom.
2: E fazer
0: aqui,
2: pra toda a vida de Afogado da Engazeira.
0: Que legal.
2: Pra vocês aí.
0: Muito
2: programa
0: bom.
2: Programa maravilhoso, final de semana.
0: Valeu, obrigado.
3: Estou aí concorrendo aí ao Pix premiado aí do
0: com
3: programa
0: certeza.
3: Melhores do Brasil.
0: Que legal.
3: Um abraço.
0: Muito bem. Quem é mesmo aí? Coloca novamente aí pra gente saber.
3: E aqui é Luciana de Quipapá.
0: Luciana de Quipapá. Então um abraço pra vocês todos aí. É Luciana de Quipapá. Também meu amigo Ronaldo, grande Ronaldo, é grande comunicador aí na cidade, é? Valeu, obrigado pelo carinho aí de todos vocês. Vamos pra mais uma participação, vamos lá.
4: Olá, melhores do Brasil.
0: Opa!
4: Aqui quem fala é a Francisca Lopes,
0: Francisca.
4: Da cidade de Batalha, no estado do Piauí.
0: Do Piauí!
4: Programa Melhores do Brasil, através da rádio Batalha FM. Gostaria de mandar um alô para todos os ouvintes da rádio Batalha FM.
0: Que legal!
4: Melhores do Brasil. Eu gostaria de participar do Pix premiado, viu?
0: Já tá valendo.
4: Sou ouvinte do programa, estou sempre ouvindo.
0: Valeu,
4: um grande
0: obrigado.
4: Abraço.
0: Tudo de bom aí.
5: Mande áudio.
0: Mande áudio você também. Alô, Maria Antônia, de Santa Luzia, do Paroá, ligados aqui com a gente também. Obrigado pelo carinho da audiência. Daqui a pouco tem mais participação, produção. Rapaz, muitas participações aqui. Muitas ligações, né, pessoal ligando, mandando mensagem aqui. 81981 é o DDD, 99710-8896. E aí você participa aqui com a gente no Melhores do Brasil. Para você participar do Pix premiado, é o número do programa Melhores do Brasil. Obrigado pelo carinho da audiência. Vamos embora, vamos nessa. Tem mais, produção, tem mais? Então coloca aí.
6: Olá, Marcos Filho.
0: Opa.
6: Boa tarde, é Lúcia Santos, de Olho d'Água, Mauriti, Ceará.
0: Lúcia Santos, de Olho d'Água, Mauriti, Ceará. Anota aí. Isso. É o último 4 dígitos do celular que a gente faz o sorteio, né? Isso aí. Então, tá valendo. Obrigado pelo carinho da audiência também de vocês. Tá bom? Então, tem mais?
7: Sim. Aqui é ele, da Itália.
8: E aqui é Menga.
0: Ei,
7: falando do bem,
8: eu gostaria de participar do Pix premiado.
0: Tá vendo aí?
8: O programa Melhores
7: Brasil.
9: Queria participar do Pix premiado.
0: Já está concorrendo também Vera Lúcia de Santa Vitória do Palmar, Rio Grande do Sul. Quem mais?
10: Sou eu, Edson, aqui da Bahia, da cidade Chapada Diamantina.
0: Opa, que legal, rapaz. O Edson de Chapada Diamantina. Legal. Um dia ainda vou com. Quando eu enricar, eu vou visitar aí a Chapada Diamantina. Se Deus quiser. Tô juntando dinheiro aqui, quem sabe, né? A gente chega por aí.
10: Rio de Contas. Gostaria muito de poder participar do Pix aí de 200 reais.
0: Com certeza já está concorrendo também do Pix de 200 reais.
11: Olá, Macofi, tudo bem com você?
0: Opa.
11: Aqui é Irene Nova Cruz.
0: Irene de Nova Cruz.
11: Eu escuto você por a Rádio Agreste Nova Cruz do programa.
0: Sim.
11: É o Mega Fêmea Brasil para participar do Pix da minha vida.
12: Aqui é a Jane, que está falando de Luziânia, Goiás.
0: Opa, Jane de Luziânia, Goiás, tá valendo também. Obrigado pelo carinho aí da audiência de vocês aí, tá?
12: Gostaria de participar desse Pix premiado.
0: Já tá participando do Pix premiado.
12: E sou ouvinte da Milênios FM, São
0: Milênios,
12: Paulo.
0: São Paulo, isso mesmo.
12: E quem me passou seu contato foi Consantunes.
0: A Consantunes é uma figura, viu? É a diretora lá da rádio, é quem manda.
12: E estou muito afim de participar desse Pix premiado, viu? Obrigado.
0: Valeu, Wilton Andrade, um abraço.
13: Valda.
0: Tem muita participação aqui, a gente vai com o Casca de Bala. A gente vai com...
14: História de campeão.
13: campeão.
0: Carlinhos Bala, Vaqueiro Campeão, uma das mais tocadas em todo o Brasil. Legal, hein, legal. Aumenta o volume, é boi no chão, derruba aí. Melhores do Brasil em mais de 200 emissoras em todo o Brasil, tocando todos os hits. É Carlinhos Bala, vem que vem.

para todos os vaqueiros apaixonados do nosso Brasil. Legal demais e bom demais, é legal. Olha, temos lançamento musical também aqui. Tem lançamento musical.

0: mais. Beijos e abraços. Alô, alô, Sebastião.
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0: Sebastião tá na cidade de Itiúba, ouvindo as Jovens Ondas. É, lá na Bahia. Também cidade de Iconha, no Espírito Santo. No Espírito Santo aí, tem a Bianca mandando mensagem para o esposo Romário.
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0: Cidade de Batalha, no Piauí, tem a Francisca. Lá na cidade de São Sebastião, Alagoas, tem também o Marcelo, ouvindo o que lá? Salomé, né? Salomé Notícias, valeu! Também está de Volta Redonda, no Rio de Janeiro. Alô, Rio de Janeiro!
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0: No Rio de Janeiro, está de Volta Redonda, tem o Leonardo e também a Marluce, também com o radinho ligado aqui com a gente. É isso aí! A cidade de Canhotinho, Canhotinho aqui, também tem Júnior, tem a Joana. Ah, em Caruaru também tem a Boa Ventura também ouvindo e tocando também os programas aqui, né? E aí também o Melhores do Brasil, tem a Maria, tem a Bianca que mandaram mensagens aí. É, rapaz!
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0: Eu não perder o caminho ali pra eu não perder, né? É, rapaz, o trabalho, como se diz assim, não perder de vista aqui. Cidade de Carnaubal, Carnaubal, Ceará. Mandou mensagem aqui também a Solange. E também cidade de Tucano, na Bahia. Mandou mensagem aqui Gustavo. Também a Joséildo. Joséildo, é o Joséildo, né? E também o Gustavo. São irmãos, estão trabalhando, mas estão ouvindo aqui o programa Melhores do Brasil na cidade de Campo Maior, no Piauí. Também na cidade de Boa Viagem, tem Boa Viagem, Recife. E também tem uma cidade chamada Boa Viagem, no Ceará. Lá mandou mensagem aqui o Gilmar, mandando alô aí para aniversariante do mês de agosto. A Ruth, que está no trabalho, mas acompanhando nossa programação.

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Oi, já estamos de volta! E olha quem surgiu de lingerie e ganhou elogios, claro. Que felina é essa, hein? Ela sabe, Grazi Massafera, 44 anos, arrancou o suspiro dos fãs e famosos ao publicar uma sequência de fotos usando lingerie, camisola de seda rosé. Nos comentários do post, a atriz recebeu uma enxurrada de elogios, entre eles o de Mariana Fagundes, que escreveu: "Perfeita, amo", e Giovanni Elbank, que reagiu: "Meu Deus, que felina é essa?" Ney Lima também comentou: "A mais bela das delas." Poderosíssima essa lingerie, vou te contar, viu? Não tem pra ninguém, quer mais? Opa, eu já volto porque a gente fofoca mais, claro. É rapidinho.

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1: Opa, Diego de Passira, Pernambuco!
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1: 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Melhores do Brasil, hein? 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
1: Ok, valendo Pix premiado no valor de duzentão. 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
5: Como é que você, Marco Filho? Até aí é Nova Cruz, por você, por a Rádio Agressão Nova Cruz. Seu programa é o melhor que tem no Brasil para participar do Pix premiado.
1: Abençoe
5: com Deus.
1: Valeu!
6: Olá, eu sou a Josi de Santa Vitória do Palmar. Escuto sempre que pode e gostaria de participar do Pix Premiado. Um abraço e toca uma aí pra mim.
1: Quem será? Vamos.
7: Olá, sou Maria da Paz aqui, Arnaldo dos Medeiros, São Benito.
1: É, Maria da Paz, né?
7: Ceará.
1: Mauro de Ceará.
7: Eu escuto os melhores do Brasil pela rádio Antena 5 de Carnobal. Queria participar do Pix Premiado.

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2: Tem mais beijos e abraços. Tem alô, alô.
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2: O Marcos mandou beijos e abraços lá na cidade de Santa Brígida. É para Francisca, sua esposa, lá na Bahia. Também na cidade de Marechal Deodoro, Mares do Sul. No estado da Alagoas, o Leonardo mandou mensagem aqui pra gente.
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2: E também a Betânia. Alô, você da cidade de Luiz Eduardo Magalhães. Na Bahia tem a Fernanda. Também aqui tem a Adriana, na cidade de São Bento do Una. Alô, você da cidade de Batalha, no Piauí. Também tem Matheus.
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2: São Paulo, tem a cidade de Vargem Grande Paulista. Mandou mensagem lá o Gelvani. Valeu, Gelvani. Peritoró, no Maranhão, também aqui tem o Bruno. Também quem mandou aqui, Adriana e Gilmar, casal super apaixonado lá de Pombos. E alô também você de Quipapá, meu amigo Ronaldo Miguel. Alô Santa Cruz do Capibaribe, ouvindo a Vale. É uma super potência, 91.7. Valeu, valeu. Daqui a pouquinho eu mando mais beijos e abraços aqui pra rapaziada.
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0: Oi, já estamos de volta por aqui. Débora Falabella e Adriana Esteves se reencontram após anúncio de Avenida Brasil 2. Que é isso, hein? Tá passando a tarde, né, na Globo? Débora Falabella e Adriana Esteves deixaram os fãs de Avenida Brasil em surto ao aparecerem juntas em uma foto publicada nas redes sociais. O encontro aconteceu após a confirmação de Avenida Brasil 2, que vai reunir novamente as duas como Nina e Carminha em janeiro de 2027. Nos comentários, o público já começou a contagem regressiva para rever a dupla na telinha. Parece que a Carminha anda bem calma. Ele tá te chamando de senhora com a voz aveludada, escreveu uma internauta. Toca pra janeiro, motorista, comentou mais uma. Achei que estava pronta pra isso, mas não estava, afirmou outra com um emoji emocionado. Ah, elas estão maravilhosas! De novo, gente, juntas! É pra janeiro, Avenida Brasil 2. E elas vão estar juntas, né? Débora Falabella e Adriana Esteves. De novo, como Nina e Carminha de Avenida Brasil 1. Agora vem aí, 2, hein? Pode esperar, vai ser demais. Essa foi a nossa última de hoje. Feliz final de semana. Mua!
1: Beijos e abraços a toda a turma. Alô, alô, melhores do Brasil. Sejam todos bem-vindos aí na cidade de São Miguel, Rio Grande do Norte. Alô, você de Chique Chique na Bahia. Alô, Maranhão. É, São Raimundo das Mangabeiras ouvindo lá. A Rio Neves. O Maitá, Senador Pompeu. Cidade de Vila Nova dos Martírios, no Maranhão. Alô, você de Guairá. São Paulo, alô São Paulo, Mopará, na Bahia também, Sapucaia no Pará, cidade de Carrasco Bonito, ouvindo a Antena 1, Carrasco Bonito, Tocantins, alô Uruoca no Ceará também, e tem mais gente aqui, tem a Fênix, né, a Fênix, cidade de Juranda, no Paraná também, Luiz Domingues no Maranhão, é, também, deixa eu ver aqui. Tem também cidade de Coronel Martins em Santa Catarina. Alô Barreiros, alô Cumaru, meu amigo Ramos. Alô Minas Gerais, na cidade de Antônio Dias. Alô também Nova Esperança no Paraná. Obrigado, tudo de bom para você que merece muito mais. Olha, daqui a pouco eu volto com mais uma sequência de abraços e abraços das cidades que transmitem aqui também
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1: 5 e 5.
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2: Quero lhe propor um trato, uma proposta verbal, como o valor de um contrato que se faz no tribunal.

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1: Quem está apaixonado, quem está aí? Apaixonado aí? Alô, meu parceiro, alô, César, meu parceiro Nunes. Aquele abraço. Vamos de mais sucesso, vamos. Meu maestro Rômulo. Rômulo.
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0: 8h30.
1: Olá, ouvintes. Estamos começando mais um programa. E para começar, com o sucesso de Augusto Dino, a música Gamata do Locutor.

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1: Vamos fazer mais um sucesso? 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